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5: 10 e 4 na FEMA FM.

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0: São 10h23 na Fema FM.
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18: 10h36 na FEMA FM.

0: Na Fema FM são 10h46.
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11: Aqui na FEMA são 11 e 6.

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2: Meia-noite e 3 na Fema FM.

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4: 1:06 na sua FEMA FM.

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5: São 2:04 na FEMA FM.

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4: São 3 e 4 na FEMA FM.

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1: Agora na Fema, 4 e 5.

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5: Aqui na FEMA 5 e 4.

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7: Na FEMA FM são 6:05.

0: Observatório Nacional. 6 horas, 59 minutos, 50 segundos.
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2: 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Na fisioterapia, a orientação é clara. 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
15: Hora certa, 8:02 na Fema FM.

Primavera Fema FM, bom dia, bom dia. Vamos junto, tô na área, chegando por aqui na programação da Fema FM. Uma ótima terça-feira pra você, aquela terça-feira com cara de segunda, né? Feriadão ontem em todo o Brasil. E agora a gente tá começando a semana nesta terça-feira. Então, uma ótima terça, uma semana especial pra você que descansou ontem, pra você que trabalhou e continua nessa terça-feira. Vamos juntos a partir de agora. A terça-feira de chuva em Assis, em todo o Vale Paranapanema. Água caindo, né? Em alguns pontos da cidade. Por enquanto, aqui na FEMA, na Avenida Getúlio Vargas, não estamos tendo chuva. Mas já tivemos bastante nesta manhã de terça-feira e previsão de hoje também. Daqui a pouquinho a gente passa pra você que tá aí do outro lado, porque por aqui tá chegando o Jair.

0: Vitória Ferrugem, que essa é minha namorada, é a primeirinha de hoje, pra gente começar a nossa manhã de terça-feira, com cara de segunda. Bom dia!
1: Vai ficar lindo com vocês cantando comigo, vai?

0: 8h10 na FEMA FM, a rádio da Faculdade FEMA.
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0: Agora na FEMA são 8h16.
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0: Tá curtindo aí o Pagode da Fema? Destaque pro grupo Catinguelê no Compasso do Criador, pra gente fechar a primeira sequência da manhã de terça-feira. Muito bom dia pra você que tá com a gente nessa manhã. Terça-feira, dia 13 de outubro. Temos aí a temperatura agora em Assis, na casa dos 22 graus, né, no momento. Então, a temperatura de momento nesta terça-feira, que devemos ter a temperatura variando até 28 graus com a máxima no período da tarde. 82% de probabilidade de chuva acumulado previsto para hoje, tá bom? E amanhã, quarta-feira, a gente deve ter aí, aliás, estamos com indicações de tempestade amanhã para quarta-feira. 76% de chuva para amanhã, programado aí, segundo as agências climáticas. Então, temperatura de momento, 22 graus, podemos ter chuvas também, né? Isoladas no período da tarde e da noite, na cidade de Assis.
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0: E atenção para você que está em busca de uma oportunidade no mercado de trabalho, a Prefeitura de Assis, por meio da Secretaria Municipal de Desenvolvimento Econômico, em parceria com a Rede Avenida de Supermercados, vai realizar hoje, nesta terça-feira, 13 de outubro, um mutirão de empregos. A ação acontece agora, né? Daqui a pouquinho, das 9 da manhã às 3 horas da tarde, lá na Secretaria Municipal de Desenvolvimento Econômico, localizada na Rua General Osório, número 431. É uma oportunidade para quem deseja ingressar no mercado de trabalho, né, ou conquistar também uma nova colocação profissional. E atenção, não se esqueça de levar o seu currículo. Para mais informações, entre em contato pelo telefone 3322-5988. 3322-5988. Mutirão de empregos, hoje em Assis, das 9 da manhã às 3 da tarde, lá na Secretaria Municipal de Desenvolvimento Econômico, em parceria com a Rede Avenida de Supermercados. Compartilhe essa informação com amigos e familiares. Você pode ajudar alguém aí a conquistar uma oportunidade de emprego aí nesta terça-feira. E vem aí o segundo Emprega Assis. Um abraço pro pessoal do Pátio, posto de atendimento ao trabalhador, já postos nesta terça-feira. Meu amigo Sampone, toda a equipe já também de prontidão e também já organizando aí o segundo Emprega Assis.
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2: São 8h31 aqui na FEMA FM, a rádio da Faculdade FEMA.

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No pagode da Fema, Curto Circuito é sucesso dele, Mumuzinho, uma ótima terça pra você que tá com a gente nessa manhã. O pagode da Fema continua até as 9 horas, esta é a primeira edição do dia pra você curtir na nossa programação. Até as 9 tem o melhor do samba, raça negra, jeito felino pra matar a saudade da programação.

0: agora na FEMA FM, são 8h58.
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Tá aí, estamos fechando o pagode da Fema da nossa terça-feira, aquela terça com cara de segunda. Você tá pensando que é segunda-feira, né? É, mas já é terça-feira, a semana já começou, ó, desde domingo já estamos na terça-feira, amanhã já é quarta, meio de semana, e vamos que vamos, porque o pagode da Fema tá ficando por aqui, mas claro, já deixando aquele caminho para as 18 horas a segunda edição, aquela edição Happy Hour para você conferir na programação número 1 do seu rádio. Seguimos por aqui na Fema FM, a rádio da Faculdade Fema. Estamos nos nossos estúdios no campus da Fema, né? Na Avenida Getúlio Vargas, 1200. Você continua em boa companhia.

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4: A FEMA realiza hoje e amanhã, dias 13 e 14 de outubro, o 19º Fórum Científico FEMA, um importante evento dedicado à pesquisa, ao conhecimento e à produção científica. A programação acontece presencialmente a partir das 7h30 da noite de hoje, no Bloco 12 da instituição em Assis. Durante os dois dias, estudantes e pesquisadores apresentam trabalhos acadêmicos em diferentes áreas do conhecimento, incluindo direito, enfermagem, fisioterapia, medicina, informática, química, arquitetura e urbanismo, engenharia civil e publicidade e propaganda. O Fórum Científico é uma oportunidade para conhecer pesquisas desenvolvidas por estudantes e professores, compartilhar experiências e ampliar o diálogo entre a comunidade acadêmica e a sociedade. E você também pode participar. As inscrições são gratuitas e dão direito a certificado com horas complementares. Para conferir os detalhes e a programação, acesse o site da FEMA, fema.edu.br, e procure pela página do Fórum Científico. É o 19º Fórum Científico FEMA. Hoje, segunda, e amanhã, terça-feira, a partir das 7h30 da noite, no Bloco 12 da FEMA. 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

Suas mais tocadas, tudo isso pra você a partir de agora no FEMA Sertanejo Panda. Eu te seguro, a nossa primeira de hoje pra começar bem. Bom dia!

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0: Tá aí no Fema Sertanejo, Romance Rosa, sucesso da dupla Andy Brito e Samuel aqui na nossa terça-feira que continua, já ia falar segunda-feira, terça-feira, né? Depois do feriadão de ontem, você começando a semana na boa companhia da Fema FM, aqui levando pra você a melhor programação, uma ótima manhã de terça-feira, um dia, né? Incrível pra você, apesar da nossa terça-feira tá sendo aí com muita chuva em todo o Vale Paranapanema e a expectativa é de pancadas de chuvas em pontos isolados também no período da tarde desta terça. E lembrando, temos aí previsão também de chuva forte amanhã, né, na quarta-feira, em todo o Vale Paranapanema. A gente vai mantendo você bem informado, vai tocando aquilo que você gosta e, claro, ficando na sua companhia. Bom demais ter você junto com a gente aqui nessa manhã, por aqui de Jair Maio Mainha. Vamos juntos aí até as 10 da manhã. Bom dia, Cis. Bom dia, região.
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0: Informação que você precisa, estamos tendo neste momento, aliás, já começou o mutirão de empregos agora na cidade de Assis, a prefeitura, então, por meio aí da Secretaria Municipal de Desenvolvimento Econômico, com a rede Avenida de Supermercados, estão realizando neste momento o mutirão de empregos. A iniciativa tem como objetivo aproximar quem está em busca de uma colocação profissional das oportunidades oferecidas pela empresa, facilitando, claro, né, o contato entre candidato e empregadores, incentivando aí a geração de empregos em renda aqui no município. Já começou, agora às 9 horas da manhã, vai até às 3 da tarde, lá na Secretaria de Desenvolvimento Econômico, né? O endereço é Rua General Osório, 431, na cidade de Assis. Então você pode passar por lá agora, nessa manhã, né? Vai até às 3 horas da tarde o mutirão. Não esqueça de levar aí o seu currículo. São mais de 30 vagas abertas somente para a rede Avenida. Quem está passando aqui é o meu amigo Marco Sampone, né? Está lá também no posto de atendimento ao trabalhador, nesta manhã de terça-feira, participando desse mutirão de empregos aí, acontecendo nesta manhã de terça-feira. Então, ó, é uma ótima oportunidade para você que está aí em busca de um trabalho. Não deixe a oportunidade, prepare seu currículo, participe. Começou agora 9 horas da manhã o mutirão de empregos e vai até às 3 da tarde desta terça-feira, lá na Secretaria de Desenvolvimento Econômico, na Rua General Osório, 431. 30 vagas em aberto. Não perca a oportunidade e venha aí dia 21 de outubro, o segundo Emprega Assis. Todas as informações na nossa programação.
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Esse é o Fema Sertanejo, tá aí Max Oliver, meus braços na sua companhia, uma ótima terça-feira. Terça com cara de segunda, não é segunda não, viu gente, é terça-feira, amanhã já é quarta, meio de semana. Pois é, seguimos com o Fema Sertanejo até as 10 da manhã e tá chegando ela por aqui, Paula Fernandes. É a versão em português da música da Adele, né? Amar de Novo, canta Paula Fernandes no Fema Sertanejo. Ilusão.

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Estamos fechando por aqui a programação do Fema Sertanejo, da nossa manhã de terça-feira. O Fema Sertanejo, que tá de volta amanhã, quarta-feira, tá bom? Você continua ligado na Fema, daqui a pouquinho tem Top 15 e eu volto ainda nessa manhã de terça-feira. Terça-feira chuvosa em todo o Vale Paranapanema, chuva caindo e você ligado na Fema FM. Daqui a pouquinho Top 15, eu volto.

volta a partir das 11 com o Território Nacional. É terça, uma ótima manhã, um dia incrível pra você na nossa companhia. Aquele bom dia especial pra todas as lojas, todos os departamentos que estão na nossa companhia. Obrigado, viu, por ter deixado aí o rádio ligado ou de internet conectada com a gente. É bom demais. A FEMA tem um grande orgulho de fazer parte da família Cizense, claro, de toda a região, com a sua emissora, a FEMA FM em 106.7 e no site fema.edu.br. A gente fala no site, lembra, estão abertas as inscrições para o vestibular 2027 até o dia 31 de outubro. Você faz a sua inscrição totalmente gratuita no site da FEMA. Confira lá as opções de cursos para este vestibular e vem para a FEMA junto com a gente no ano que vem. Vai ser bom demais estar com você por aqui, tá bom? Já já Top 15 chegando, seguindo na melhor programação. Bom dia, ótima terça!

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5: A FEMA realiza hoje e amanhã, dias 13 e 14 de outubro, o 19º Fórum Científico FEMA, um importante evento dedicado à pesquisa, ao conhecimento e à produção científica. A programação acontece presencialmente a partir das 7h30 da noite de hoje, no Bloco 12 da instituição em Assis. Durante os dois dias, estudantes e pesquisadores apresentam trabalhos acadêmicos em diferentes áreas do conhecimento, incluindo direito, enfermagem, fisioterapia, medicina, informática, química, arquitetura e urbanismo, engenharia civil e publicidade e propaganda. O Fórum Científico é uma oportunidade para conhecer pesquisas desenvolvidas por estudantes e professores, compartilhar experiências e ampliar o diálogo entre a comunidade acadêmica e a sociedade. E você também pode participar. As inscrições são gratuitas e dão direito a certificado com horas complementares. Para conferir os detalhes e a programação, acesse o site da FEMA, fema.edu.br, e procure pela página do Fórum Científico. É o 19º Fórum Científico FEMA. Hoje, segunda, e amanhã, terça-feira, a partir das 7h30 da noite, no Bloco 12 da FEMA. FEMA, conhecimento, pesquisa e inovação.
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6: 10h32 aqui na FEMA FM.

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1: Agora na FEMA FM são 10h57.

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4: Aqui na FEMA são 11 e 6.

0: É a Primavera Fema FM, bom dia, tô na área de novo, por aqui na programação da Fema FM, boa terça-feira pra você, terça-feira de chuva em Assis e claro, em todo o Vale Paranapanema, também temos previsão de chuva pro período da tarde, chuvas espalhadas em toda a cidade e também, né, na região de Assis, muita chuva começando aí essa terça-feira. Amanhã também probabilidade de chuva. Vai acompanhando a nossa programação e a gente vai informando você que tá ligado com a gente. Vai curtir a partir de agora o melhor da música nacional por aqui, Jair Maio Mainha. A gente vai junto até uma hora da tarde desta terça-feira. Como a gente já vem falando, com aquela cara de segunda-feira, né? Depois do feriadão de ontem, tamo na terça-feira já e vamos curtir a partir de agora Território no Ar. Vamos nessa!
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0: Olha, Nath Roots, presente de um beija-flor, fazia tempo que não tocava por aqui, é o som que a gente abre a programação do Território Nacional. Vamos nessa, bom dia!

De janeiro a janeiro é o sucesso da Roberta Campos com Nando Reis aqui na programação FEMA, fechando aqui a nossa primeira sequência do Território Nacional, que segue rolando aí pra você na sua terça-feira. Você que tá acompanhando a nossa programação em casa, no trabalho, em qualquer lugar que você estiver, tamo junto, ao vivo aqui pela Rádio FEMA no 106.7, claro, pra você também que tá aí online com a gente nas plataformas e também no site fema.edu.br. Olha, tá acontecendo na cidade de Assis um mutirão de empregos, hein? Vai até às 3 horas da tarde de hoje lá na Secretaria Municipal de Desenvolvimento Econômico, que fica na rua General Osório, número 431. São 30 vagas de emprego aí, uma parceria da Prefeitura, também da Secretaria Municipal de Desenvolvimento e da Rede de Supermercados Avenida. Logicamente, com todo o apoio da galera do Pátio Posto de Atendimento ao Trabalhador de Assis, aí nesse mutirão de empregos que é hoje só, tá bom? Então, se você está em busca de um trabalho, aproveita essa oportunidade até às 3 horas da tarde. São 30 vagas disponíveis para a Rede de Supermercados Avenida. Aproveite, tá aí em busca de uma oportunidade de emprego, a hora é agora, é o mutirão de empregos hoje, até às 3 horas da tarde, lá na rua General Osório, 431. Aproveita a oportunidade, beleza?

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2: A FEMA realiza hoje e amanhã, dias 13 e 14 de outubro, o 19º Fórum Científico FEMA, um importante evento dedicado à pesquisa, ao conhecimento e à produção científica. A programação acontece presencialmente a partir das 7h30 da noite de hoje, no Bloco 12 da instituição em Assis. Durante os dois dias, estudantes e pesquisadores apresentam trabalhos acadêmicos em diferentes áreas do conhecimento, incluindo direito, enfermagem, fisioterapia, medicina, informática, química, arquitetura e urbanismo, engenharia civil e publicidade e propaganda. O Fórum Científico é uma oportunidade para conhecer pesquisas desenvolvidas por estudantes e professores, compartilhar experiências e ampliar o diálogo entre a comunidade acadêmica e a sociedade.

0: E você também pode participar. As inscrições são gratuitas e dão direito a certificado com horas complementares. Para conferir os detalhes e a programação, acesse o site da FEMA, fema.edu.br, e procure pela página do Fórum Científico. É o 19º Fórum Científico FEMA. Hoje, segunda, e amanhã, terça-feira, a partir das 7:30 da noite, no Bloco 12 da FEMA. FEMA, conhecimento, pesquisa e inovação.
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4: São 11h38 na FEMA FM.

A nossa música continua por aqui na FEMA FM, Primavera no Ar, terça-feira, bom dia. Ana Carolina chega por aqui com um dos seus grandes sucessos. Bom dia!

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0: Observatório Nacional. 11 horas, 59 minutos, 50 segundos.
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0: Agora 12:11, boa tarde, tô chegando novamente por aqui na programação FEMA. Tudo bem por aí? Depois do horário eleitoral gratuito, a gente vai agora para a nossa segunda parte do Território Nacional, destacando, né, nesta terça-feira, a partir de agora, o melhor da MPB, som nacional, tudo aquilo que você gosta. A gente toca para você naquela programação especial, preparada com cada detalhe, sempre aqui pela nossa produção. Vamos curtir Território Nacional? É a boa música brasileira no ar na FEMA.
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0: E o Benedito de Paula chega aqui abrindo a nossa programação de hoje com esse clássico da MPB. Ah, como eu te amei. Benedito de Paula é só a primeirinha, vem muito mais por aí. Vamos curtir Território? Boa tarde, bom horário de

Aqui no território é Placa Luminosa, mais uma vez, um dos grandes clássicos dessa banda que fez muito sucesso na década de 90. Placa Luminosa no território nacional, que continua por aqui na FEMA, no, com destaque, né, da música brasileira em 106.7. Inscrições para o vestibular FEMA 2027 continuam no site fema.edu.br. A inscrição é gratuita. São 13 opções de cursos para este vestibular. Confere lá, tem os detalhes de cada curso, tudo aquilo, né? Os detalhes que você quer saber na área que você vai seguir aí com a gente no ano que vem aqui, participando do vestibular FEMA 2027. Bom horário de almoço, ótima tarde de terça-feira. Quero lembrar você, né, que temos as chuvas programadas para o período da tarde e temos também em andamento o mutirão de empregos, né? Que está acontecendo hoje na cidade de Assis, vai até as 3 horas da tarde, na Secretaria Municipal de Desenvolvimento Econômico, que fica localizada, né, na rua General Osório, número 431. São aproximadamente 30 vagas de empregos disponíveis aí, em parceria com a rede Avenida de Supermercados, tá bom? Mutirão de empregos, então, continua agora à tarde, né, no período da tarde, e vai até as 3 horas, até as 15 horas desta terça-feira. Leve o seu currículo, participe, uma ótima oportunidade para você que está em busca de um trabalho aí, de um serviço, agora nesta tarde de terça-feira.

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2: A FEMA realiza hoje e amanhã, dias 13 e 14 de outubro, o 19º Fórum Científico FEMA, um importante evento dedicado à pesquisa, ao conhecimento e à produção científica. A programação acontece presencialmente a partir das 7h30 da noite de hoje, no Bloco 12 da instituição em Assis. Durante os dois dias, estudantes e pesquisadores apresentam trabalhos acadêmicos em diferentes áreas do conhecimento, incluindo direito, enfermagem, fisioterapia, medicina, informática, química, arquitetura e urbanismo, engenharia civil e publicidade e propaganda. O Fórum Científico é uma oportunidade para conhecer pesquisas desenvolvidas por estudantes e professores, compartilhar experiências e ampliar o diálogo entre a comunidade acadêmica e a sociedade. E você também pode participar. As inscrições são gratuitas e dão direito a certificado com horas complementares. Para conferir os detalhes e a programação, acesse o site da FEMA, fema.edu.br, e procure pela página do Fórum Científico. É o 19º Fórum Científico FEMA. Hoje, segunda, e amanhã, terça-feira, a partir das 7h30 da noite, no Bloco 12 da FEMA. FEMA, conhecimento, pesquisa...

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2: FEMA FM, meio-dia e 32.
3: Ney Mato Grosso, tá chegando na primavera FEMA FM no nosso horário de almoço especial desta terça-feira. Sangue Latino é o sucesso do Ney na FEMA.

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pra gente encerrar a programação de hoje do Território, que volta amanhã, quarta-feira. Eu também tô tirando meu time de campo por aqui, o Jair Maio Mainha. E o nosso encontro amanhã, quarta-feira, às 8 horas da manhã. Estamos chegando logo cedinho por aqui na FEMA FM. Muito bom estar na sua companhia, viu? Vem aí o Top 15, as melhores da nossa programação. E a gente volta a se falar amanhã, tá legal? Continue ligado na FEMA FM. A partir de agora, então, o Top 15 chegando. 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Aproveite, participe do vestibular FEMA 2027!

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2: Na FEMA FM, 1:33.

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0: FEMA FM, 1h45.
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1: 1:58 aqui na FEMA FM.

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0: Agora são 2h05, estamos chegando a partir de agora, André Luiz com você aqui na programação da FEMA FM nessa terça-feira, 13 de outubro, 2026, a partir de agora até as 5 da tarde, para muita música, muita informação, tudo o que você merece na melhor de Assis.
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0: A primeirinha é Bruno Mars.

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aí na programação da Fema Skank, acima do som, às 3 horas e 2 minutinhos da nossa tarde. Para você ligado com a gente, curtindo as melhores músicas, como sempre, na programação 106.7. Sabrina Carpenter, McFly, Tayo Cruz, Natty Roots, Teddy Swims, Rihanna, Ella Langley. Tudo isso passou por aqui em mais uma sequência muito top na tarde da Fema. 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Já aproveita para seguir a faculdade, seguir a Fema também no @fema.assis. Às 3h02 na nossa tarde.

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7: Muito bem, agora em Assis são 3 horas e 5 minutos aqui na nossa tarde.
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7: Olha só, 26 graus agora em Assis e chuva. Desde a madrugada, né? Começou ontem à noite e choveu a madrugada inteira, choveu a manhã inteira e há mais possibilidade, mais chuvas ainda para esta terça-feira em Assis e no Vale Paranapanema, ok? Muita chuva na região aí, muito cuidado, principalmente quem dirige aí pelas estradas, com aquaplanagem, enfim. Fique muito mais atento ao volante. Temperatura à noite deve cair para a casa dos 21, 22 graus, podendo chegar na madrugada aos 18, 19 graus. Umidade relativa do ar vai bem alta, né? Ali dos 75% aos 80%, e o pôr do sol tem previsão hoje para 18 horas e 25 minutos. Nesse momento em Assis, 26 graus.
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7: Vamos seguindo por aqui na nossa tarde.

Amor em Vão, Samuel Rosa, Capital Inicial, pra você aqui na programação da FEMA, David Guetta, Ted Swim, Stones and Die, Backstreet Boys, Chris Brown, Vitor Clay, Samuel Rosa, Lula Young, tudo isso passando por aqui na nossa tarde na

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Tá aí, Roof Time Maybe Shy. Pra você aqui na programação da FEMA, na nossa tarde, a Locke, Jazz Glyne, Charlie Brown, Green Day, entre outras. Passando por aqui nessa terça-feira, 13 de outubro de 2026, pra você ligado na melhor de Assis. Você sabe, né? Depois do intervalo eu volto pra mais uma hora inteiraça na sua companhia nessa tarde de terça-feira aqui na FEMA. Aguarda aí!

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3: Muito bem, às 4 horas e 4 minutos, no último dia 24 de setembro, a entrega de 19 apoios para os pés, também chamados de PUFs, aos idosos atendidos pelo Centro Dia do Idoso. A iniciativa integrou uma atividade de curricularização da extensão desenvolvida por estudantes do quarto ano de fisioterapia da FEMA durante a disciplina de prática supervisionada em neurologia, no estágio de tecnologia assistiva. Os materiais foram produzidos com o uso de itens reaproveitáveis, como garrafas, PET, madeira, papelão e tecido. A proposta foi desenvolver recursos que contribuíssem para o conforto e para uma melhor postura dos idosos durante os períodos de descanso. A atividade foi supervisionada pelos professores Dr. Alan Barbosa, Dra. Cássia Saad Pacheco e o Dr. Guilherme Nava. A ação também proporcionou aos estudantes a aplicação prática de conhecimentos relacionados à tecnologia assistiva, aproximando a formação acadêmica de uma demanda identificada no atendimento à comunidade. A informação para você aqui na Tarde da FEMA.

R5, Misery, Chesto, Carol G, Don't Be Shy, Adele, Easy On Me, NX Zero, Ao Vivo, Onde Estiver, Rosalind Snap, ainda Imagine Dragons, Demons, Harry Styles, As It Was, tudo que você ouviu nessa sequência aqui na tarde da FEMA, às 4h27 da nossa terça.

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6: Agora são 4 horas e 30 minutos aqui na FEMA.

0: Tá aí faltando 10 minutinhos agora para 5 da tarde na programação da Fema Clocks. Som do Coldplay, Maren Morris, Hozier, The Bones, ainda Elton John, Dua Lipa, Travis Scott, entre outras, passando por aqui. Hora de ir embora, tirando o time de campo, eu volto com você amanhã, na quarta-feira, meio de semana, na programação da Fema. As minhas saideiras chegando, valeu, bye bye.
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2: A FEMA realiza hoje e amanhã, dias 13 e 14 de outubro, o 19º Fórum Científico FEMA, um importante evento dedicado à pesquisa, ao conhecimento e à produção científica. A programação acontece presencialmente a partir das 7h30 da noite de hoje, no Bloco 12 da instituição em Assis. Durante os dois dias, estudantes e pesquisadores apresentam trabalhos acadêmicos em diferentes áreas do conhecimento, incluindo direito, enfermagem, fisioterapia, medicina, informática, química, arquitetura e urbanismo, engenharia civil e publicidade e propaganda. O Fórum Científico é uma oportunidade para conhecer pesquisas desenvolvidas por estudantes e professores, compartilhar experiências e ampliar o diálogo entre a comunidade acadêmica e a sociedade. E você também pode participar. As inscrições são gratuitas e dão direito a certificado com horas complementares. Para conferir os detalhes e a programação, acesse o site da FEMA, fema.edu.br, e procure pela página do Fórum Científico. É o 19º Fórum Científico FEMA. Hoje, segunda, e amanhã, terça-feira, a partir das 7h30 da noite, no Bloco 12 da FEMA. FEMA, conhecimento, pesquisa e inovação.
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0: Agora 5:06 na Fema FM.
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2: São 5h33 na FEMA FM.
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0: aqui na Fema, 5h49.
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1: Na FEMA FM, faltando um minuto para 6 horas.

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2: A FEMA realiza hoje e amanhã, dias 13 e 14 de outubro, o 19º Fórum Científico FEMA, um importante evento dedicado à pesquisa, ao conhecimento e à produção científica. A programação acontece presencialmente a partir das 7h30 da noite de hoje, no Bloco 12 da instituição em Assis. Durante os dois dias, estudantes e pesquisadores apresentam trabalhos acadêmicos em diferentes áreas do conhecimento, incluindo direito, enfermagem, fisioterapia, medicina, informática.

0: Ótica, química, arquitetura e urbanismo, engenharia civil e publicidade e propaganda. O Fórum Científico é uma oportunidade para conhecer pesquisas desenvolvidas por estudantes e professores, compartilhar experiências e ampliar o diálogo entre a comunidade acadêmica e a sociedade. E você também pode participar. As inscrições são gratuitas e dão direito a certificado com horas complementares. Para conferir os detalhes e a programação, acesse o site da FEMA, fema.edu.br, e procure pela página do Fórum Científico. É o 19º Fórum Científico FEMA. Hoje, segunda, e amanhã, terça-feira, a partir das 7:30 da noite, no Bloco 12 da FEMA. FEMA, conhecimento, pesquisa e inovação.
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0: FEMA FM, 6:07.
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0: infelizmente não deu certo, né?
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1: Veja ali, menino que não canta nada é esse aqui. Vamos estar contigo aqui hoje.

0: Obrigado pelo convite, meu irmão. Feliz de estar aqui. Você mora nos braços do povo!
1: Seis e meia aqui na Fema FM.
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1: Vamos juntinho. Quem souber pode cantar, tá? Já está incluso.
2: 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É hora de noticiar os fatos que ajudam a construir um novo país. 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
3: Em Brasília, 19 horas.
2: Está no ar a Voz do Brasil. As notícias do governo federal que movimentaram o país no dia de hoje.
4: Olá, boa noite.
3: Boa noite para você que nos acompanha em todo o país.
4: Terça-feira, 13 de outubro de 2026.
3: Vamos aos destaques do dia.
4: Direito do consumidor.
3: Medida provisória estabelece regras para identificar chamadas telefônicas e coibir fraudes e ligações indesejadas.
4: Decreto atualiza o funcionamento dos serviços de atendimento ao cliente. Luana Karen.
5: Em outra frente está a obrigação de ter sempre uma pessoa para atender demandas no serviço.

0: serviço telefônico ou no canal digital.
1: Segurança Pública.
2: A ação conjunta estabelece medidas para combater o uso irregular de telefones em unidades prisionais. Thaísa Vitória.
3: O decreto estabelece o bloqueio de terminais de comunicação móvel individualizados e também dos sinais de radiocomunicação no perímetro de segurança penitenciária cadastrado.
1: Comércio exterior.
2: Vendas para países do Mercosul e União Europeia registram crescimento.
1: Exportações acumulam mais de 284 bilhões de dólares entre janeiro e setembro. Graziele Bezerra.
4: Atualmente, o Brasil tem 700 parceiros que aprovam as práticas sanitárias internas e compram dos produtores brasileiros.
2: Hoje, na apresentação da Voz do Brasil, eu, Mariana Jungmann e Luciano Seixas.
1: E acompanhe a gente ao vivo, acesse radiogov.ebc.com.br ou o canal Gov na sua TV aberta.
2: Foram publicadas hoje duas medidas que regulamentam a relação entre empresas e consumidores.
1: A primeira delas visa combater fraudes e ligações indesejadas com regras mais severas às operadoras.
2: A segunda medida é um decreto que aprimora os serviços de atendimento ao consumidor para produtos e serviços públicos.
5: Para combater fraudes telefônicas, a medida provisória publicada nesta terça-feira estabelece que as operadoras envolvidas em uma ligação têm a obrigação de assinar digitalmente as chamadas. Com isso, será possível saber, antes de atender ao telefone, se aquela chamada vem de um número certificado. Como detalha o secretário nacional de Direitos Digitais, Victor Fernandes.
6: Se aquele número de telefone não corresponder ao número de uma pessoa real, e a Anatel vai ter um cadastro dos números a partir dos blocos de numeração, se aquela chamada não for autenticada, o nosso celular não vai nem tocar. É uma espécie de direito do consumidor de não ser importunado. A gente começa a ter uma segurança maior de que aquela ligação é uma chamada legítima.
5: Além disso, a MP estabelece um limite percentual para chamadas curtas, que são aquelas com menos de 6 segundos de duração. Quem fizer ligações em massa poderá sofrer um bloqueio temporário de 15 dias. A Anatel regulamentará os detalhes em até 60 dias e as operadoras que descumprirem a medida poderão ser punidas. Em outra frente, um decreto estabelece regras para aprimorar o serviço de atendimento ao consumidor. Entre elas, está a obrigação de ter sempre uma pessoa para atender demandas no serviço telefônico ou no canal digital. Quem explica é o secretário nacional do consumidor, Ricardo Morichita.
7: A gente está cuidando daquilo que é o mínimo, daquilo que é o essencial, e permitir que o consumidor fale com uma outra pessoa, tenha as informações e possa encaminhar as suas demandas. 7 dias por semana, das 8 às 8.
5: O decreto também determina a continuidade do atendimento e estabelece prazos máximos de espera para falar com um atendente. Até 20 segundos para, no mínimo, 80% das demandas atendidas. O ministro da Justiça e Segurança Pública, Wellington César Lima e Silva, falou do esforço conjunto para pôr em prática as medidas de proteção ao consumidor.
8: Envolve diversos ministérios, muitas agências, para chegar num ponto de compreensão de todos os setores que demandam e que também não haja a inobservância das formalidades legais e do acolhimento das legítimas pretensões dos diversos setores da sociedade.
5: A Secretaria Nacional do Consumidor será responsável por fiscalizar e aplicar sanções às empresas que descumprirem as regras. Reportagem Luana Karen.
1: Combate à comunicação ilícita dentro dos presídios brasileiros.
2: Um decreto publicado hoje cria um programa nacional para bloqueio de celulares e de sinais de rádio nas unidades prisionais de todo o país.
1: Para que os bloqueios sejam realizados, os estados e o Distrito Federal precisam aderir de forma voluntária ao programa.
2: Com a adesão, poderão solicitar a aplicação da medida junto à Agência Nacional de Telecomunicações, a Anatel.
3: Foi publicado nesta terça-feira no Diário Oficial da União o decreto que cria o Programa Nacional de Neutralização de Comunicações Ilícitas em Estabelecimentos Penais. Na prática, a medida cria as condições para o bloqueio de celulares utilizados irregularmente em presídios e de sinais de radiocomunicação nos perímetros de segurança penitenciária. Para garantir que não haja comunicação ilícita lista de dentro dos presídios, o decreto estabelece o bloqueio de terminais de comunicação móvel individualizados, identificados pelo Código Internacional de Identificação de Equipamento Móvel, conhecido como IMEI, e também dos sinais de radiocomunicação no perímetro de segurança penitenciária cadastrado, por meio de bloqueadores de sinais de radiocomunicação. Para que esses bloqueios possam ser feitos, é preciso a adesão voluntária de estados e do Distrito Federal, que poderão solicitar a medida para a Agência Nacional de Telecomunicações, a Anatel. Os bloqueadores de sinal serão operados pelas autoridades estaduais e a Anatel será responsável por planejar, coordenar e fiscalizar o uso dos equipamentos. O mesmo decreto cria também o Cadastro Nacional de Perímetros de Segurança Penitenciária. Por meio dele, serão fornecidas informações como as coordenadas georreferenciadas do perímetro de segurança, a descrição da unidade e de seu entorno. Assim, será possível preservar o sinal para núcleos habitacionais e equipamentos públicos próximos. Thaisa Vitória para a Voz do Brasil.
1: O agronegócio e a indústria brasileira firmam novos parceiros comerciais.
2: Os Emirados Árabes Unidos são o mais recente destino das exportações do país, com envio de pescados de captura e cultivo.
1: Além disso, o agronegócio brasileiro diversificou parcerias com a venda de frutas e grãos para a Ásia, África e América Latina.
4: Os Emirados Árabes são os mais novos parceiros comerciais do Brasil, que passou a exportar pescado de captura e de cultivo para o país do Oriente Médio. Kuwait, Nicarágua, Síria, Bangladesh, Costa Rica, Malásia e Nigéria são outros parceiros recentes da agroindústria brasileira e importam principalmente mamão, berinjela, maçã e milho em grãos. Atualmente, o Brasil tem 700 parceiros que aprovam as práticas sanitárias internas e compram dos produtores brasileiros. As exportações brasileiras tiveram alta de 10,4% neste ano, segundo o ministro do Desenvolvimento, Indústria, Comércio e Serviços, Márcio Elias. Em relação aos países membros do Acordo Mercosul-União Europeia, o aumento das exportações foi de 30%. Para o ministro, essa expansão de mercado se deve à articulação de diversos setores da economia brasileira e à busca por diversificação.
9: A atuação ou uma política de desenvolvimento para o agro, ela não envolve só a produção agropecuária, envolve muito mais do que isso. Por isso que a missão número um da nova indústria Brasil é justamente a agroindústria e todas as cadeias ou toda a cadeia produtiva que ela envolve, de máquinas, fertilizantes, tecnificação, serviços, tecnologia. Eu falo, vai da semente à indústria espacial, vai da semente à previsão do tempo, à meteorologia, ao radar, ao sistema de irrigação, tudo isso envolve a agroindústria. E quando a gente fala...
4: No acumulado de janeiro a setembro de 2026, as vendas externas ultrapassaram 284 bilhões de dólares. Os setores que mais exportam são indústria de transformação, que vende matéria-prima para a indústria, indústria extrativista e agropecuária. Reportagem Graziele Bezerra.
2: Encerrou neste domingo a Operação Nossa Senhora Aparecida 2026, que fiscalizou as rodovias federais de todo o país.
1: A Polícia Rodoviária Federal concentrou esforços na rodovia Presidente Dutra, que dá acesso à cidade de Aparecida, em São Paulo, e também na BR-316, que dá acesso a Belém, no Pará.
2: A ação da PRF buscou coibir acidentes no entorno desses municípios, por conta da grande movimentação de pessoas que caminharam pelas estradas em direção ao Santuário Nacional de Aparecida e Auxílio de Nazaré.
1: Foram registrados 900... acidentes, com 68 mortes e mais de 900 feridos. De acordo com a porta-voz da PRF, Natália Guimarães, foram cerca de 45 mil testes de alcoolemia aplicados nas estradas durante o feriado.
10: Em todo o país, a PRF fiscalizou mais de 124 mil pessoas e veículos, o que gerou quase 44 mil testes de alcoolemia e 747 infrações.

0: infrações envolvendo embriaguez. Nós também tivemos quase 4 mil ultrapassagens irregulares, o que geram justamente as colisões frontais, acidente que mais gera morte nas rodovias, e também 22 mil infrações por excesso de velocidade.
1: E uma correção, a operação Nossa Senhora Aparecida foi encerrada na segunda-feira, dia do feriado. A PRF apreendeu ainda mais de 2 toneladas de maconha e 34 quilos de cocaína. Ao todo, 356 pessoas foram detidas.
2: O Amazonas registrou 549 focos de incêndios florestais nos últimos 2 dias, mais da metade do total contabilizado em todo o mês de outubro do ano passado.
1: O Ministério da Integração e do Desenvolvimento Regional reconheceu situação de emergência em 36 municípios por conta dos episódios.
2: Uma força-tarefa entre a União, Governo Estadual e municípios atua no combate aos focos e na assistência às pessoas atingidas.
3: Os ministros do Meio Ambiente e Mudança do Clima, João Paulo Capobianco, e da Integração e do Desenvolvimento Regional, Valdez Góes, sobrevoaram áreas atingidas pelo fogo na região de Altazes, no Amazonas. A comitiva também acompanhou as operações no Centro Integrado de Comando e Controle em Manaus. O ministro do Meio Ambiente e Mudança do Clima, João Paulo Capobianco, anunciou o reforço das ações de combate ao fogo.
4: Nós estamos trabalhando em parceria com o governo do Amazonas e todos os estados da Amazônia, conforme hoje o comandante apresentou para nós, para ampliar a rede de ação do Corpo de Bombeiros.
3: Foram encontrados focos de incêndio em áreas de floresta preservada e de difícil acesso, o que indica a possibilidade de ação humana intencional. O ministro da Integração e do Desenvolvimento Regional, Valdez Góes, destacou a mobilização conjunta dos governos federal, estadual e municipal. Ressaltou ainda que, além de combater os incêndios, é necessário garantir assistência às pessoas atingidas.
5: Uma coisa é enfrentar em todas as frentes e empregar toda a força que puder, o governo federal junto com o estado e municípios, para apagar o fogo. A outra é assistir pessoas que já estão, de alguma forma, precisando de ajuda humanitária, de assistência médica, com resultado do incêndio.
3: Ao todo, o governo federal mobilizou 11 aeronaves e 250 brigadistas. 6 aeronaves já chegaram ao estado e outros 40 brigadistas estão a caminho. Desde o início da temporada, o Ibama extinguiu 236 incêndios no Amazonas e ainda atua no combate a outros 22 focos ativos. Reportagem Pablo Mundim.
1: E diante do aumento das queimadas no Amazonas, o Ministério da Saúde mobilizou a Força Nacional do SUS para reforçar os serviços de saúde na região.
2: A equipe técnica da pasta desembarcou no estado para mapear as principais demandas e garantir atendimento à população, incluindo as comunidades indígenas.
1: Uma das principais preocupações é com o aumento das doenças respiratórias causadas pela exposição à fumaça, principalmente em crianças e idosos.
2: Com o diagnóstico, o Ministério da Saúde vai planejar a disponibilidade de profissionais para atuar na região, além de insumos e transporte de pacientes que precisam de atendimento prioritário.
1: Pela primeira vez no país, produtos artesanais de higiene pessoal e cosméticos têm regras específicas para a produção e comercialização.
2: As novas diretrizes foram aprovadas pela Agência Nacional de Vigilância Sanitária, Anvisa, e publicadas no Diário Oficial da União.
1: Agora, esses produtos contam com normas específicas mais simples, que levam em consideração a realidade dos produtores artesanais.
6: Há cerca de um ano, Juliana Viola fez uma transição de carreira para se dedicar ao que realmente gosta: produzir sabonetes, shampoos, difusores de ar de forma artesanal. Ela conta que tem todo o cuidado ao comprar matéria-prima para garantir que seus produtos não provoquem danos à saúde de seus clientes.
7: Todos os óleos essenciais que eu utilizo, toda a matéria-prima, elas têm a certificação. Então, e as ervas que eu compro são de ótima procedência, só compro em locais que me certificam da segurança.
6: Quem fabrica de forma artesanal produtos de higiene pessoal, como sabonetes em barra, óleos e manteigas corporais, shampoos sólidos, perfumes desodorantes naturais, sais de banhos e outros produtos similares, assim como Juliana, não vai mais precisar seguir as mesmas exigências aplicadas às grandes indústrias nacionais. É que a Agência Nacional de Vigilância Sanitária Anvisa resolveu simplificar a vida desses produtores artesanais.

0: O diretor substituto da Agência Nacional de Vigilância Sanitária, Anvisa, Marcelo Moreira, explica o que muda para esses produtores.
1: Eles deverão controlar adequadamente as matérias-primas que são utilizadas na fabricação desses produtos, eles devem evitar contaminações, manter os produtos organizados e devem avaliar a qualidade do produto final antes de colocá-lo à venda da população. Os produtos, eles deverão informar o consumidor a composição do produto, a data da fabricação, o prazo de validade, o endereço de produção, contatos do produtor e a identificação clara de que esse produto trata-se de um produto artesanal.
0: As normas se aplicam a quem produz em pequena escala, de forma predominantemente manual, com domínio completo de todas as etapas, como, por exemplo, a escolha dos ingredientes até a embalagem, sem terceirizar nenhuma parte do processo. Sobre a comercialização, a norma prevê que o produtor poderá fazer vendas em loja própria, feiras de artesanato, redes sociais e sites de marketplace próprios. As regras entram em vigor 60 dias após a publicação. Reportagem Cleide Lopes.
2: Falta de conhecimento sobre direitos das pessoas com deficiência pode gerar situações de constrangimento.
3: É o caso daqueles que sofrem do transtorno do espectro autista e outras condições ocultas que não se manifestam por traços corporais, as chamadas deficiências não visíveis.
2: A legislação brasileira estabelece regras para o atendimento prioritário e obriga estabelecimentos a identificarem essas prioridades.
3: Saiba mais na reportagem de Luciano Colares de Holanda.
4: Pessoas com deficiência, autistas, idosos com mais de 60 anos, gestantes, lactantes, pessoas com crianças de colo, pessoas obesas, indivíduos com mobilidade reduzida e doadores de sangue têm prioridade no atendimento garantida por lei. Mas muitos deles ainda passam por constrangimentos em serviços públicos e estabelecimentos comerciais. Camila Matricardi, de Brasília, tem um filho autista de 18 anos. Caio é nível de suporte 1 e, segundo a mãe, os dois enfrentam uma série de dificuldades no dia a dia.
5: Teve uma vez que eu estava no supermercado e a gente estava na fila, eu entrei na fila de atendimento prioritário. E as pessoas da fila começaram a me olhar. E nisso, uma mulher que estava já quase para pagar fez um comentário do rapaz do caixa. Realmente, o que é visível, as pessoas já automaticamente se vê que respeitam, tipo, ah, não, tudo bem. E o dele teve ali aquele julgamento por um tempo ali. E eu tava assim, que são esses olhares para mim, sabe?
4: Diferente de deficiências com marcadores visíveis, o transtorno do espectro autista e outras condições ocultas não se manifestam por traços corporais. Por isso, a comprovação pode ser feita apresentando documentos oficiais, como a carteira de identificação da pessoa com transtorno do espectro autista, como explica Edilson Barbosa, advogado e presidente do movimento Orgulho Autista Brasil.
6: Ela é uma carteirinha que tem que ser emitida no seu município para gratuitamente para pessoas autistas. Então a gente pede, se no seu município não está emitindo, cobre e faça a sua CIPTEA, porque com ela aí você garante aí o seu direito de atendimento prioritário. Não basta só falar que é autista, às vezes você tem que mostrar, e para mostrar, em vez de andar com laudo, aquele papel que o médico emite, você mostra sua carteirinha.
4: Estabelecimentos privados e órgãos públicos devem adequar placas e painéis de sinalização para incluir todos os grupos contemplados pela lei. Em caso de descumprimento da prioridade, a denúncia pode ser feita ao PROCON do município, do estado ou do Distrito Federal, se forem estabelecimentos comerciais. Já para descumprimentos em qualquer instituição, pública ou privada, é possível acionar o Disque Direitos Humanos, Disque 100. Reportagem

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3: A Fema realiza hoje e amanhã, dias 13 e 14 de outubro, o 19º Fórum Científico Fema, um importante evento dedicado à pesquisa, ao conhecimento e à produção científica. A programação acontece presencialmente a partir das 7h30 da noite de hoje, no Bloco 12 da instituição em Assis. Durante os dois dias, estudantes e pesquisadores apresentam trabalhos acadêmicos em diferentes áreas do conhecimento, incluindo direito, enfermagem, fisioterapia, medicina, informática, química, arquitetura e urbanismo, engenharia civil e publicidade e propaganda. O Fórum Científico é uma oportunidade para conhecer pesquisas desenvolvidas por estudantes e professores, compartilhar experiências e ampliar o diálogo entre a comunidade acadêmica e a sociedade. E você também pode participar. As inscrições são gratuitas e dão direito a certificado com horas complementares. Para conferir os detalhes e a programação, acesse o site da FEMA, fema.edu.br, e procure pela página do Fórum Científico. É o 19º Fórum Científico FEMA. Hoje, segunda, e amanhã, terça-feira, a partir das 7h30 da noite, no Bloco 12 da FEMA. FEMA, conhecimento, pesquisa e inovação.
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